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2: 90.7 Cultura FM, noite de sábado, Cultura Pop, gente, destravando memórias com sucesso, Robin Gibb, Like a Fool, e que bloco foi esse, né? Que é isso? Uma melhor que a outra aqui, o melhor do nacional, o melhor do internacional, você destrava memórias aqui no Cultura Pop. É rapidinho, eu volto já já.
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2: Ótima noite para você que está aqui junto com Carlos Matos no Cultura Pop, destravando memórias com sucesso. Vamos juntos até meia-noite aqui, com a graça e a paz de Deus. Feliz da vida sempre, como sempre. Tudo de bom a você que está em Cuiabá, está na região metropolitana, está ouvindo a gente pela internet também no culturafmcuiabá.com.br. Onde quer que você esteja, seja você muito bem-vindo, bem-vinda à Cultura FM, a rádio que destrava sua memória com sucesso aqui. Esse é o Cultura Pop, a direção geral é do Dorileu Leal, a artística é do Lennon Francis, a programação é do Beto Silva e a produção do nosso Cultura Pop fica a cargo do DJ Marcos Luiz. Bora, gente, tem London Beat no Cultura Pop. I've been thinking about you.

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2: Destravando memórias com sucesso aqui no nosso Cultura Pop, né? Far From Over, do filme Os Embalos de Sábado Continuam, de 1983, Frank Stallone. Eu volto já já, depois do intervalo, com muito mais.
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2: 90.7 Cultura FM, muito mais músicas, muito mais emoções aqui na rádio que destrava sua memória afetiva o tempo todo. Depeche Mode, Enjoy the Silence.

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2: Destravando memórias com sucesso aqui no nosso Cultura Pop. Big Japan, Alphaville. Eu volto já com muito mais aqui pra gente continuar curtindo o melhor do nacional e do internacional na noite de sábado, nos seus embalos de sábado à noite na Cultura FM.
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3: E já estamos de volta. Deixa eu agradecer o carinho dos amigos que estão nos bairros curtindo a gente, na capital e na região metropolitana e também na região central, né? Amigos também trabalhando, curtindo, a galera dos baguncinhas, que delícia. Avenida do CPA, me espere depois do programa, vou passar lá no Sandro, ali na Avenida do CPA, saborear um baguncinha na noite de sábado, cai muito bem, né? Que delícia. Ainda mais sendo lá do Sandro. Um abraço pra toda a galera aí que curte a gente em alto e bom som nos lanches da capital e região metropolitana. Eu sou o Carlos Matos, com a graça e a paz de Deus, feliz da vida sempre como sempre. Vamos juntos então aqui com o melhor do nacional e do internacional. A gente abre essa hora com nada mais, nada menos do que Bee Gees, Stayin' Alive.

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2: Destravou memórias aí? Foi, é. Matou saudade do filme Madagascar de 1994. I Like to Move It com Real to Real. Eu volto já já com muito mais.
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2: Abrindo mais um bloco do Cultura Pop, vamos direto e reto a 1985. Mary Ann, Ken Laszlo.

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2: Que sequência maravilhosa, finalizada aqui com a dupla britânica do Pet Shop Boys. Bom, gente, obrigado pelo teu carinho, obrigado pela tua companhia, tua audiência aqui no Cultura Pop. O intervalo é bem rápido e eu volto já já com muito mais pra gente continuar aqui destravando memórias com seus embalos de sábado à noite. Tá bom? Não saia daí.
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2: Como é bom ter a tua companhia nas noites de sábado aqui no nosso Cultura Pop, gente. Seus embalos de sábado à noite, eu, Carlos Matos, te faço companhia até a meia-noite e juntos matamos saudades aqui, recordamos bons momentos através de grandes canções nacionais e internacionais no Cultura Pop, seus embalos de sábado à noite. Que coisa boa, bom demais é ter você na Cultura FM. Vamos juntos então, tá? Destravar memórias aqui, abrindo mais um bloco aqui do nosso Cultura Pop. Você sabe, né? Tem a direção geral do Dorileu Leal, artística do Lennon Francis, a programação é do Beto Silva e a produção do nosso Cultura Pop é do DJ Marcos Luiz. E a gente abre com Sabrina.

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2: 90.7 Cultura FM de 1987. Dean Harrell com Don't Break My Heart. Eu volto já já com muito mais aqui na programação do nosso Cultura Pop.
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2: Direto e reto, vamos a 1984. The Night, Valerie Dore no Cultura Pop.

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2: Essa é a Cultura FM 90.7 de 1989. Russian Roulette, Zino na programação aqui do Cultura Pop. Um rápido intervalo e eu volto já já abrindo a última hora do nosso programa, mas com grandes sucessos nacionais e internacionais nos seus embalos de sábado à noite.
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2: Bom, já estamos de volta para a última hora aqui do nosso programa, né? O Cultura Pop, os seus embalos de sábado à noite. Mas vamos reviver aqui grandes momentos através de canções incríveis. Vamos juntos até meia-noite no Cultura Pop. Eu, com a graça e a paz de Deus, feliz da vida sempre, como sempre. Eu sou o Carlos Matos e desejo para você uma noite linda de sábado. Muito obrigado pelo teu carinho, pela tua companhia aqui em 90.7. Direção geral é do Dorileu Leal, artística é do Lenal Francis, a programação é do Beto Silva.

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2: 90.7 Cultura FM, o destaque no Cultura Pop. Countdown Nani, que é a Kool & Gang no Cultura Pop. Volto já já.
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2: Estamos de volta para os últimos 30 minutos do nosso Cultura Pop, gente. Os embalos de sábado à noite. Eu vou a 1994 contigo com Funk Melody e Stevie B.

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1: Oi, gente, bom dia, tudo bem com você? Que bom saber que você tá aí na nossa sintonia na 90.7. Eu sou Marcela Faria e vamos juntos até às 11 horas com muito Flashback bom por aqui. E hoje é domingo, 23 de agosto de 2026. Agora são 7h15 e que bom saber que você tá aí na nossa sintonia na 90.7. Vamos iniciar esse primeiro bloco ao som de Marisa Monte e Ed Mota. Ainda lembro, música de 1991.

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4: Cultura FM, 7 horas e 33 minutos.
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4: Esteja onde você estiver, curtindo a gente em casa, no seu carro, no seu trabalho, no trânsito. Agradeço a sua audiência. Quem está sintonizado aqui comigo é o José Carlos, Antônia Rosa, Edvanil, a Ana Maria, Jean Carlo. Agradeço demais a audiência. E aí, hein? O que vocês estão fazendo de bom nesse domingão 23 de agosto de 2026? Gente, como que tá passando rápido, né? Já nós estamos chegando aí no final do ano. Tá voando. O tempo tá voando. E agora, neste exato momento, 23 graus na nossa capital, umidade do ar em 39%. Ora, você pode ficar à vontade para participar aqui comigo no nosso 659-9987-2339, no nosso flash do ouvinte, isso mesmo. Você vai mandar aqui para mim a sua música favorita. Se eu tiver, eu vou tocá-la para você. Que música aí que te faz voltar no tempo da hora? Aquela música que te lembra alguém? Ou um momento especial, um lugar especial? Você pode estar mandando aqui para mim, tá bom? Participando aqui comigo no nosso 659-9987-2339. Aqui você já sabe que a sua história também vira trilha sonora. Isso mesmo, essa rádio é pra isso, né, gente? É pra destravar aí boas memórias, recordar bons momentos. É a rádio oficial do Flashback, né? Cultura FM 90.7. Quem tá chegando aqui agora também pra me dar companhia é a Alessandra Nica, sempre ligada aqui também no nosso Fim de Semana Cultura. Fico muito feliz com a sua audiência, viu? Grande abraço pra você, Alessandra. E agora vamos ao ano de 1996, The Flame.

0: Muito bem, Cultura FM, 8 horas. Você acabou de ouvir aí Bon Jovi com Light to Me, de 1995. Uma daquelas baladas que falam de amor, mas também da dificuldade de aceitar quando um relacionamento já não é mais o mesmo. Grande clássico dos anos 90, sucesso de música. E agora 24 graus em Cuiabá. Eu volto já já com muito mais flashback. É rapidinho o intervalo, não saia daí não.
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Muito bem, Cultura FM 8h31, chegou o momento do nosso Flash do Ouvinte. E agora vamos atender o pedido da Ana Maria do bairro Araés, sempre aqui comigo no nosso Fim de Semana Cultura. Vamos fazer agora uma viagem no tempo com um dos grandes nomes da música brasileira. Lulu Santos traz toda a sua energia, seu pop cheio de personalidade e uma música que virou aí um verdadeiro retrato de uma época. Vamos de tempos modernos aqui na nossa programação, a pedido da Ana Maria. Aumente o volume e vamos curtir juntos. Música linda aí de 1982. Eu adoro.

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4: Cultura FM, 9 horas e 3 minutos. Bom dia para você. Que bom saber que você está aí na nossa sintonia, esteja onde você estiver. Obrigada pela sua audiência. 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E eu falei mais cedo aqui, ó, o que vocês estão fazendo de bom aí nesse domingão 23 de agosto de 2026? O Nelson Antônio tá aqui na sintonia e mandou, bora limpar casa. Muito bom. Isso mesmo, Nilson Antônio. Isso mesmo, Nilson, tem que limpar a casa, né? Final de semana é dia de você dar uma organizada aí na sua casa. Organizar marmita aí pra semana, né? Quem faz dieta, que gosta de comprar ali sua alimentação e tá organizando a marmita, já deixa tudo prontinho, congelado pra semana. Bom demais, né? Também é dia de fazer um passeio, né, gente? Curtir aí um riozinho na Chapada. Eu falei aqui que eu tô com vontade de ir pra uma cachoeira. Eu gosto demais de um riozinho, viu? Ainda mais nesse calor, né? Refrescar, renovar as energias. Bom demais. Ai, ai, muito bom. Ó, e você pode ficar à vontade para participar aqui comigo no nosso Flash do Ouvinte. Manda aqui para mim, ó, no nosso 659-9987-2339. Manda aqui a sua música favorita que já já nós temos aqui. Eu vou atender o seu pedido. Se eu tiver a música aqui, eu vou tocar para você. Tá bom? Combinado? Aguardo a sua companhia aqui comigo no nosso Fim de Semana Cultura. Quem tá chegando por aqui também é a Lesinete, nossa ouvinte fiel do Rio Grande do Sul, ó, nos audiência no Rio Grande do Sul. Aqui tá friozinho, ela mandou aqui um chimarrão. Ô, coisa boa, hein, Lesinete? Aqui agora, nesse exato momento, 27 graus. Por enquanto ainda tá até tá fresco também, já já começa a esquentar mais. Vamos agora ao ano de 1989 com Tears for Fears.

0: Muito bem, Cultura FM 96, e essa foi Me Leva Pra Casa com Joe Eutanásia, um clássico de 1984 que ganhou ainda mais destaque ao fazer parte da trilha sonora da novela Um Sonho a Mais, da TV Globo, exibida em 1985. Uma canção aí com clima de estrada, romance e aquela vontade de encontrar alguém especial no caminho. Sucesso de música. E deixa eu agradecer a audiência aqui, vamos ver quem que tá comigo aqui, ó, no nosso 65999872339. Os três irmãos, Gerson, Gessé e José Henrique, sempre na nossa sintonia, mandou um sonzinho aqui do bem antigo, né, do Flashback, o volume ali nas alturas, né? Que isso, hein, Gerson? Sempre sintonizado, agradeço demais a audiência. Quem mais está aqui comigo? A Antônia. O Luiz da Lua, a Miriam Regina, agradeço demais a audiência e desejo aí um feliz domingo abençoado para você. Quem tá fazendo aniversário hoje, meus parabéns. Em especial, hoje eu quero parabenizar a minha prima, Geniane. Feliz aniversário, que Deus a abençoe imensamente. Tudo de bom para você, querida. E eu volto já já, hein, com muito mais Flashback. Agora 9h32, rapidinho intervalo, não saia daí não.
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0: Cultura FM 957, e essa foi I'll Be There For You, do Bon Jovi, de 1989. Uma daquelas baladas que falam de amor, arrependimento e, acima de tudo, da promessa de permanecer ao lado de quem a gente ama, mesmo quando tudo parece desmoronando. Bon Jovi, né? Um clássico que continua aí emocionante até hoje. Sucesso de música, que letra linda. E olha só quantos graus agora, 29 graus em Cuiabá, umidade do ar em 26%. Gente, tá quente, né? Que isso, tá seco, que clima seco. Esse período aí do ano a gente já sabe, né? Agosto e setembro é o período crítico do ano, por isso que a gente precisa que se cuidar, hidratar bastante, beber muita água, né? Porque é tudo assim ruim, né? O nariz fica seco, a garganta fica seca. Nossa senhora, é um período crítico. A gente precisa se cuidar para não ter complicações aí, viu? Muita gente ficando doente, então vamos nos cuidar, vamos nos hidratar, viu? Fica a dica aí para você, ó. Quem tem umidificador, coloca aí com uma água para poder dar uma, como diz o outro, ambientizar ali, né? Deixar o clima mais refrescante, né? Deixar o clima mais menos quente, né? Melhorar a temperatura, a umidade do ar. É importante, viu? E deixa eu agradecer a audiência aqui no nosso 65999872339. Quem está aqui comigo, deixa eu ver. Evanildes, nos dando audiência. Muito obrigada, viu? Agradeço demais a sua sintonia, Evanildes. Quem está chegando por aqui também é a Miriam Valéria, sempre na nossa sintonia, no nosso fim de semana cultura. E eu volto já já com muito mais flashback, agora 9h59. Não saia daí não, rapidinho intervalo.
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Muito bem, Cultura FM 10h31, chegou o momento do nosso Flash do Ouvinte. E agora vamos atender o pedido da Miriam Regina, do bairro Duque de Caxias. Vem aí agora um clássico que tem a cara dos anos 80, com leveza, romantismo e muito charme. Guilherme Arantes, da nossa programação, com a música cheia de charme. Música de 1985, aumente o volume, vamos curtir junto com a Miriam Regina.

Muito bem, Cultura FM 10h53. Quero agradecer aqui a audiência do Bento José. Quem mais está aqui comigo? Ó, a Miriam Valéria. Temos Miriam Regina e Miriam Valéria por aqui. A Miriam Valéria que mandou aqui, ó, um sonzinho do flashback no volume ali nas alturas, né, Miriam? Sempre curtindo aqui a gente, né? Ela colocou Domingo aqui, é sempre assim, com volume nas alturas. Agradeço demais a sua sintonia. Deixa eu ver quem mais também tá falando aqui. É o Gerson, ó. Ele colocou aqui. Parabéns, esse é um clássico dos anos 80. É, hoje a rádio tá aqui só no romantismo, né, Gerson? Isso mesmo, a programação nossa está maravilhosa. Beto Silva, nosso programador musical, sempre dando o nome dele aqui na nossa programação da Cultura FM 90.7, a rádio oficial do Flashback. E olha, estou chegando ao fim aqui da minha primeira participação com você, mas às 14h eu estou de volta com muito mais música, viu? Com muito mais flash do ouvinte também. Se eu não toquei a sua música, fique ligadinho aqui na nossa programação que à tarde eu vou tocar pra você. Se eu tiver a música aqui, eu vou atender o seu pedido. Combinado? Logo mais você vai seguir aí na programação com Carlos Matos no Estação do Samba. E a gente volta a se encontrar às 14h. Antes de eu ir, eu vou deixar aqui a minha última música com você de Phil Collins, em mais uma daquelas canções que sempre tocam o coração. You've Been My Heart, 1999. You've Been My Heart, isso. Música de 1999. Grande abraço, pessoal. Até as 14h eu estou de volta, viu? Com muito mais flashback.

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1: Bom e excelente hora de almoço para você ligado na Cultura FM. A partir de agora tem muito samba e pagode. Marcela Faria, deixa comigo. A Marcela volta daqui a pouquinho, 14h, com o fim de semana aqui da Cultura FM. Eu, Carlos Matos, estou chegando com a graça e a paz de Deus. Feliz da vida sempre, como sempre. Olá, Cuiabá, terra linda e abençoada por Deus. Cidade Verde, nossa querida capital de todos nós, mato-grossenses. Você que está na região metropolitana, abençoada por Deus, terra de Rondon, você que está em Várzea Grande, muito obrigado pelo teu carinho, pela tua companhia. Na internet também, culturafmcuiabá.com.br e no aplicativo Rádios Rede Gazeta. A direção geral do Dorileu Leal, artística é do Lenal Francis, a programação é do Beto Silva e a produção do nosso Estação do Samba de domingo é do DJ Marcos Luiz. Aumenta o volume, bora começar, tem Boca Louca, Shortinhos Saint-Tropez.

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1: Domingão, dia de encontrar com os amigos, com a família, se reunirem e curtirem aqui a Cultura FM também. Isso é hora de almoço, né? Finalizamos esse bloco com o grupo Raça, Pura Emoção. Depois do intervalo, eu tô de volta com muito mais samba e pagode aqui no Estação do Samba. Você pode seguir o Carlos Matos também aí no Insta, tá? @ Carlos Matos Oficial, Matos com 2 T's. Daqui a pouco tem Jorge de Aragão.
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1: Já estamos de volta com muito samba e pagode. Deixa eu agradecer o carinho aqui da Tatiana Matos, da Valdirene Matos e também do Amaury Sebastião de Matos, do Rubens Eduardo de Matos, enfim, né, do Francisco Baima Matos. A família Matos está sempre ligada aqui no nosso Estação do Samba, curtindo o melhor do samba e do pagode. Bora juntos então aqui com muito mais samba, com muito mais pagode em sua hora de almoço. Jorge Aragão, Coisa de Pele.

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2: Alô, oi amor, tudo bem? Olha, eu tô te ligando só pra falar que deu um probleminha aqui no serviço e eu vou ter que comer um pouquinho só até mais tarde. Mas você sabe que eu te amo, né? Um beijão. Espera que daqui a pouco eu tô chegando.

0: pô, para, eu prometo, não, não. 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Não tá, não, não tinha mulher, não, amor. 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Não, tá bom, vai, vai. 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
1: Valeu, meu irmão, professor Pablo.
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1: 90.7, só no miudinho aqui na Cultura FM, emissora de almoço. Finalizamos esse bloco com Refém do Coração. O grupo Soweto passou por aqui. Depois do intervalo, gente, vou abrir aqui a próxima hora com o Martinho da Vila. Não saia da Cultura e continue no Estação do Samba.
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1: Como é bom ter a tua companhia nessa hora de almoço em Cuiabá, em Várzea Grande e também na internet culturafmcuiabá.com.br, no aplicativo Rádios Rede Gazeta. 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Rádios Rede Gazeta. Boa hora de almoço pra você e pra todos os seus. Estamos juntos aqui na Cultura FM até uma da tarde com Estação do Samba. Eu sou o Carlos Matos, com a graça e a paz de Deus, feliz da vida sempre, como sempre. Martinho da Vila, Rio de Lágrimas.

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0: Obrigado, Thaís.
1: Obrigada. Eu é que
2: agradeço. 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
1: 90.7 Cultura FM, emissora de almoço, o melhor do samba, o melhor do pagode, aqui no Estação do Samba. 1995, Paparico com o grupo Molejo pra finalizar. Depois do intervalo, tô de volta, tô trazendo aqui os últimos 30 minutos e vou abrir o próximo bloco com o grupo Sorriso Maroto. Sai daí não, é bem rapidinho.
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1: E já estamos de volta em 90.7, na rádio que toca muito samba e pagode para você nos finais de semana, sempre às 11 horas da manhã do sábado e do domingo, com o Carlos Matos. Você pode seguir o Carlos Matos também aí no Insta, tá? @ Carlos Matos Oficial, Matos com dois T's. Boa hora de almoço para você e todos os seus. Bora com o Sorriso Maroto, Bom Bocado, Pimpolho e Fricote.

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1: Gritaria da galera pra essa rapaziada, essa galera maravilhosa que vem diretamente de Sampa. Grupo Pixote! Meus amigos,

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1: Alô, Bambu Samba Clube. Vem chegando, vem chegando.

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1: 90.7 Boca Louca, você vai ver. Bom, eu, Carlos Matos, estou indo nessa. Agradeço o teu carinho, a tua companhia, a tua audiência nesse domingão. Amanhã, 2 da tarde, eu estou de volta aqui no Tarde e Companhia. Na tarde de hoje, desse domingão, você vai ficar na boa companhia da Marcela Faria e o fim de semana aqui da Cultura FM com um montão de flashbacks para você matar saudades, destravar aí memórias com sucesso, tá bom? Um abraço para você, tudo de bom. Finalizando aqui o nosso Estação do Samba com ele, né? Zeca Pagodinho, vai vadiar. Um abraço, tchau.

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Oi, gente, boa tarde, tudo bem com você? Pra quem tá ligando a rádio agora, eu sou Marcela Faria, estou de volta aqui pra te fazer companhia na sua tarde de domingo, 23 de agosto de 2026. Agora são 2h08 e que bom saber que você tá aí na nossa sintonia. Onde quer que você esteja, curtindo a gente em casa, no seu carro, no seu trabalho, na internet, obrigada pela sua audiência. Vamos juntos até as 7 da noite com muito flashback bom por aqui. A direção artística é de Lennon Franz, a programação musical é de Beto Silva e a direção geral é de Dorileu Leal. Vamos iniciar esse bloco da tarde ao som de Erva Venenosa. Vamos ao ano de 1985.

Cultura FM 12h28 e essa foi Raiando Eu Sou, do Maná, um clássico lançado lá em 1990, que transformou Saudade e Coração Partido em um dos maiores sucessos do rock latino. Curiosamente, a música ganhou uma nova versão quase 30 anos depois, em 2019, com o espanhol Pablo Alborán. Raiando Eu Sou. Impossível, né, gente? Ouvir e não lembrar de alguém. Fala sério. Que letra linda de música. Deixa eu agradecer aqui a audiência, ó. Quem que tá aqui comigo no nosso 65999872339? Quero agradecer a audiência da Nice, da Miriam Valéria. Quem mais está por aqui também? Jaldisson Rafael, agradeço demais a sintonia. E agora, gente... que é isso? 36 graus em Cuiabá, umidade do ar em 19%. Umidade do ar está baixa. Vamos hidratar, vamos beber muita água. O clima tá quente, clima seco por aqui, viu? 36 graus, é brinquedo não, viu? Eu não passo calor, né? Já falei pra vocês, eu fico aqui dentro do estúdio da rádio, ó. O som, olha eu. O ar-condicionado tá aqui, ó, gelado. Ligado aqui no 12, como diz os cuiabanos, né? Então não passa o calor, não, mas ali fora, quando você sai...

0: Ele pra fora dá um choque térmico. O que, que é isso, gente? E eu tô com o modificador aqui ligado também, viu? Porque precisa, né? Esse clima tá muito seco, é garganta seca, é nariz seco, não dá, não dá mesmo. A gente tem que se cuidar, se tratar. Não tá brinquedo não esse clima nosso, viu? Olha, eu já volto, vou pra um rápido intervalo, não saia daí não. Eu volto já já com muito mais flashback pra você, rapidinho.
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0: Muito bem, Cultura FM 2h32, chegou o nosso momento do Flash do ouvinte. Eu falei para vocês que ia ser rapidinho, né? Agora é hora de voltar aos anos 80, a pedido da Miriam Valéria. Ela pediu aqui, ó, Pelo Interfone, música linda de hit. Uma música aí que mistura romance, tecnologia, um dos grandes sucessos, né? Tem a cara e o clima dos anos 80. Aumente o volume aí, vamos curtir Pelo Interfone, música de 1983. Vamos curtir junto com a Miriam Valéria.

0: Muito bem, Cultura FM, 3 horas, e essa foi The River of Dreams, de Billy Joel. Um grande sucesso de 1993, que fala de uma forma bem poética sobre aquela busca por respostas e por algo muito maior dentro de nós. Um clássico que atravessa gerações e continua atual. Sucesso de música. Quero agradecer aqui a audiência da Suleima França e do Paulo Machado, sempre sintonizados aqui comigo no nosso Fim de Semana Cultura. Quem tá chegando por aqui também é a Edivanil e o Luiz da Lua. Uns queridos também, sempre aqui comigo no nosso Fim de Semana Cultura. Fico muito feliz com a audiência. E agora 36 graus em Cuiabá, hein, gente? Muito quente. Vamos hidratar, beber muita água. Umidade do ar em 18%. Umidade baixa, viu? Eu volto já já com muito mais flashback. Não saia daí, não. Rapidinho intervalo. Agora 3 e 2.
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0: Cultura FM 3:29, e essa foi Que País é Esse, da Legião Urbana. Uma música que há décadas questiona os caminhos do nosso país e que continua atual. E com mais uma eleição aí, né, se aproximando, fica a reflexão. O voto é uma escolha que pode ajudar a definir o futuro que queremos. Vote com consciência, viu, gente? Pesquise aí, compare as propostas e exerça o seu direito de escolher. Na eleição, lembre-se que o protagonista é você, eleitor. Então vote com consciência. Agora 36 graus em Cuiabá. Volto já já, rapidinho intervalo.
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3: Cultura FM, 4 horas. Boa tarde pra você. Fim de semana, Cultura. Esteja onde você estiver, obrigada pela sua audiência. Vamos ao ano de 1982 com Safety Dance.

Boa noite, senhoras e senhores. Eu sou o comissário de bordo, Sérgio Ronaldo. Aperte os cintos.

Cultura FM, a rádio oficial do Flashback. E essa foi Perfeita Simetria, dos Engenheiros do Havaí. Um clássico que fala dos encontros, desencontros e daquela vontade de voltar no tempo e acertar o que ficou pelo caminho. Uma música que atravessa os anos e ainda encontra espaço no coração de quem já amou, perdeu e quis recomeçar. Sucesso dos anos 90. Quero agradecer aqui a audiência do Nilson Antônio. Ele tá aqui, ó, deitado na rede com um copão de Coca-Cola do lado e curtindo a melhor do Flashback, né, Nilson? Obrigada, querido, pela sua sintonia. Grande abraço pra você. Quem mais está aqui também é o Igor Alves. Olha, ele mandou também aqui que tá faxinando. Faxinando a casa e ouvindo Cultura FM 90.7. Obrigada pela sua audiência, Igor. Isso mesmo. Domingo é dia, né, gente, de fazer aquela faxina, de organizar a casa, né? Organizar aí a marmita pra semana. Dia também de passear. O que você tá fazendo de bom aí nesse domingão, nessa tarde?

0: Tarde linda de domingo. Agora 4h31. E essa temperatura, hein? 35 graus agora nesse exato momento. Umidade do ar em 20%. Que calor! Vamos hidratar, hein? Beber muita água. Pra não ter complicações aí com a saúde. E eu volto já já com muito mais flashback. Rapidinho intervalo, hein? Não saia daí, não.
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Muito bem, Cultura FM 433, chegou o momento do nosso Flash do Ouvinte. E agora mais um sucesso dos anos 90. Uma música aí que mistura energia, atitude e aquele som que marcou uma geração. Inside Out, pedido da Suleima França, do bairro Lixeira. Grande querida, sempre aqui também me dando audiência no nosso fim de semana Cultura. Então aumente o som aí, porque essa é daquelas que dá vontade de cantar junto. Vamos curtir com a Suleima.

0: Muito bem, Cultura FM, 5 horas. E essa foi Remember the Time, de Michael Jackson, um sucesso de 1992, que fala de lembranças, paixão e daquele amor que, mesmo depois de muito tempo, continua vivo na memória. Um clássico do rei do pop que atravessa gerações e continua fazendo história, né? Fala sério, essa música dá vontade de você ficar dançando ela, a música toda. Sucesso, eu adoro. E eu volto já já, gente. Continue ligadinho aqui na nossa programação. Rapidinho intervalo aqui na Cultura FM. Agora 5:01.
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3: Cultura FM 131, boa tarde para você. Pra quem tá ligando a rádio agora, eu sou Marcela Faria e vamos juntos até as 7 da noite com muito flashback bom por aqui. Ele morre.

0: Cultura FM, a rádio oficial do Flashback 557. E essa foi Te Amo Pra Sempre, do Kid Abelha. Uma declaração de amor em forma de música, falando daquele sentimento que resiste ao tempo e permanece na memória. Porque algumas histórias acabam, mas certas emoções ficam para sempre. Curiosamente, a música fez parte da trilha sonora da novela Anjo de Mim, exibida pela TV Globo. Kid Abelha, sucesso, né? Sempre fazendo parte aqui da nossa história e da nossa trilha sonora. Maravilha de música. E essa eu tenho certeza que a Grazi e a Carmen curtiram de montão, viu? Elas adoram Kid Abelha. E deixa eu agradecer aqui a audiência da Antônia de Amorim, sempre ligada aqui comigo também no nosso fim de semana Cultura. Agradeço demais a sua sintonia. Grande abraço pra você, Antônia. E eu vou para um rapidinho intervalo, viu? Não saia daí, não.
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0: Cultura FM, a rádio oficial do Flashback 6h29. E essa foi A Um Passo da Eternidade, de Paulo Ricardo. Um dos grandes sucessos da carreira solo do cantor, lançada em 1989. Numa canção que fala de encontros, paixão e daquele momento em que a gente fica finalmente, em que a gente finalmente encontra alguém que faz tudo valer a pena. Paulo Ricardo, né, um clássico que continua vivo na nossa memória, sucesso de música. Volto já já, hein? Não sai daí não, rapidinho intervalo.
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0: 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De volta à Cultura FM 6h32. Fim de semana, Cultura. Que bom saber que você está aí na nossa sintonia. Esteja onde você estiver, obrigada pela sua audiência. Vamos agora ao som de Corona. 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

Cultura FM, a rádio oficial do Flashback, 6h52. Estou chegando ao fim aqui do meu programa. Eu quero agradecer a sua sintonia, a sua participação aqui comigo no nosso fim de semana Cultura. Agradeço aqui, quem está comigo sintonizado é o Sidney, nos dando audiência na Estância Santa Fé. Agradeço demais a sua sintonia. E a gente volta a se encontrar, pessoal, no próximo fim de semana Cultura. Quero deixar aqui para você uma mensagem, ó. Uma semana abençoada, repleta de muitas bênçãos, de muita luz, muita prosperidade na sua vida, viu? Antes de eu vou deixar a minha última música com você, do Bon Jovi, Santa Fé, que traz aí uma atmosfera mais melancólica, falando de despedidas, escolhas e de um novo caminho. Música linda de 1990. Logo mais você vai seguir aí na programação.

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1: 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A música brasileira chega agora. Olá, uma excelente noite de domingo para você. Eu sou Mila Riz e tô chegando para ficar junto com você até as 9 da noite para apresentar o melhor da MPB aqui na Cultura FM, coordenação Leno Franz. A programação é do Beto Silva, direção geral Dorileu Leal. Excelente noite de domingo para você e vamos começar com Daniela Mercury. Como vai você?

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2: Aqui na Cultura, no melhor da MPB, você ouviu Frejá Segredos.
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2: Já estamos de volta com o melhor da MPB Cultura FM 90.7. Jorge Vercillo, Mona Lisa.

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2: Sinta o som na rádio oficial do Flashback. Você ouviu Kid Abelha, As Curvas da Estrada de Santos.
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2: Ótima noite pra você. Vamos juntos até as 9 da noite com o melhor da MPB. Cultura FM 90.7. Paralamas do Sucesso. Cuide bem do seu amor.